0: Em Bandeirantes, 22 graus.
1: Hugo e Alex e Panda.
2: Panda e Hugo e Alex.

0: faz barulho aí, Londrina! É o Cris Novit.
1: Incrível!
0: Mano!
1: Que foi isso, máquina de hit? Obrigado.

0: 1.
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0: Matheus e Lourenço.
1: O que, Eduardo?
0: Sabe o que, que eu falei pra ela?
1: O quê?
0: Eu posso mentir pra todo mundo, mas eu não me engano. Passe o tempo que passar,
1: eu ainda te amo.
2: Que pancada, velho.

0: 10h29.
1: Quem tá feliz, joga a mão e dá um grito, Recife! 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

0: Em Bandeirantes, 15 graus.
1: Lucas Luque e Paulo Pires. Segura o foguete.
2: Bolinha rodando, rodando.

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1: Salve de palmas pra Pepe, aê.
2: Valeu, Lucas Lugo, sucesso, meu compadre. Tá lindo. Valeu, menor. Eu que agradeço, irmão, pelo Obrigadão convite, pela a oportunidade música, de estar aqui. Eu sou, além de ser fã, né, cara, poder ter essa oportunidade de estar aqui hoje. Que isso, irmão, tamo junto e misturado.

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1: Em Bandeirantes, 14 graus.

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0: Eduardo, obrigado
1: irmão.
0: Obrigado
1: a vocês, cara.
0: Obrigado pelo carinho.
1: Nossa, fica à vontade pra beber cerveja, tomar café.
2: Em Bandeirantes, 11 graus.

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0: salva de palmas pra Pepe, aê!
1: Valeu, Lucas Luco, sucesso, meu compadre. Tá lindo. Valeu, menor. Eu que agradeço, irmão, pelo convite, pela oportunidade de estar aqui. Eu sou, além de ser fã, né, cara, poder ter essa oportunidade de estar aqui hoje. Que isso, irmão, tamo junto e misturado.

0: 3. Obrigado, rapaziada. Que moral.
1: Estúdio Casa, 9 horas e 58 minutos.

0: em Bandeirantes, 15 graus.
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0: Obrigado, Murilo.
1: Em Bandeirantes, 18 graus.

0: todos nós temos em nossas famílias. O bem mais precioso que a gente tem, quem vai estar sempre do nosso lado, nos melhores e nos piores momentos da nossa vida, sabe quem é?
1: Família.
0: Se você estiver com a pessoa que você ama, com alguém da sua família, abraça agora e diga para essa pessoa o quanto você ama ela.

0: Valeu, Thiaguinho, sucesso, garoto.
1: Só nós sabemos o porquê.
2: Bruno e Marrone, a gente sabe.
3: 11:51.
4: Aí, aí.

0: essa briga amanhã.
1: Hoje a gente esquece o que é ruim.
2: Esquece o que é ruim.
0: Você encontrou!
1: Clareou!
3: Obrigado, irmãos.
2: Obrigado, muito irmão. Obrigado. Deus abençoe.

Estúdio Casa, 1 hora e 56 minutos.

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2: É o Pancadão Rural.

0: Zezinho, o maior dó que você tem no violão. Esse aí mesmo.
1: Ela ligou terminando tudo entre eu e ela e disse que encontrou outra pessoa.
0: Oito pessoas.

0: lindas.
1: Obrigada, irmãos.
2: Que honra, muito obrigada mais uma vez.

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1: Ela reparou que o pai mudou. 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
2: Tô Hilucão.
1: E olha o áudio que chegou.
0: Tô acreditando não.
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0: Mais uma vez, valeu. Coisa linda.
1: Que trem bom, né, cara?